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0: Se essa é a sua verdade pra ele, aplauda o nome de Jesus, aplauda ele.
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0: 21 horas e 40 minutos.
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1: 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É com grande alegria que iniciamos as mais pedidas. Um momento especial dedicado a atender os pedidos de todos os nossos ouvintes. Aqui sua voz é ouvida e suas canções preferidas ganham destaque. Prepare-se para viver um verdadeiro momento de adoração e louvor.
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1: Com os louvores mais solicitados pelos nossos ouvintes. Juntos vamos celebrar e agradecer o nome de Deus por meio das músicas que têm tocado nossos corações e marcado nossos dias. Fique conosco, pois o melhor da adoração está apenas começando. 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
1: Chegamos ao final de mais um momento. As mais pedidas aqui na Web Rádio Worship God. Esperamos que as músicas de hoje tenham tocado profundamente seu coração e fortalecido sua fé. Agradecemos a todos que participaram, enviando suas canções favoritas. Lembre-se, a adoração é um caminho sem fim e sua voz sempre será ouvida aqui conosco. Não deixe de continuar enviando seus pedidos pelo aplicativo, site ou pelo nosso grupo exclusivo de WhatsApp, para que possamos viver juntos mais momentos especiais de louvor e adoração. Até o próximo, as mais pedidas, e que a paz e as bênçãos de Deus estejam sobre sua vida.
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5: Hora certa na Worship God.
6: 23 horas e 16 minutos.
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1: Hora certa, Worship God.
5: 23 horas e 37 minutos.
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Sabe, talvez essa noite essa canção expresse o desejo no seu coração. Talvez você já esteja quase sem fôlego, quase sem respirar pelas circunstâncias da vida.

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1: Respira nele, deixe que ele respire em você essa noite.
0: Come on.
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0: Take a breath.
1: Dê grande suspiro agora.
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0: Kiss us, God.
1: Beija no Senhor.
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Meia-noite e 3 minutos. 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

quero chamar aqui para ministrar e adorar comigo uma amiga muito especial, que é como uma filha também, Nívia Soares.

você ficar de pé no seu lugar nessa hora. Levante as suas mãos ao Senhor, feche os seus olhos. Senhor, o quanto nós somos gratos a Ti, Jesus. O que seria de nós sem o Senhor, o Deus, sem a Tua mão? Sem o Deus que é grande, que é poderoso, que é soberano, que é santo, que é lindo, que é maravilhoso. Olhe para Ele nessa noite.

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5: Hora certa na Worship God. 12:35.
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0: Aleluia. Nenhuma muralha vai ficar de pé na tua vida. Você crê nisso? Melhora esse aplauso aí se você crê, meu irmão. Vai.
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0: Uma hora e sete minutos.
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Eu sinto a tua presença nesse lugar, Deus. O Senhor não falha. O Senhor não mente. O Senhor não muda.

aquele que começou a boa obra é fiel. Ele não é homem para que minta, ele não é filho do homem para que se arrependa.

sentindo a presença de Jesus aqui nesse lugar.

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1: Hora certa, Worship God.
3: Uma hora e 37 minutos.
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profetiza e declare: esse avivamento, esse avivamento está sobre mim, está sobre a minha casa. Essa promessa é para mim, em nome de Jesus. Aleluia.

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0: 2 horas e 13 minutos.
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7: Hora certa, Worship God.
8: 2:33.
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7: Hora certa, Worship God. 3 horas e 8 minutos.
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3: Hora certa, Worship God.
4: 3:34.
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0: Hora certa na Worship God.
3: 4:08.
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0: vai cantar.
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0: Aleluia.
1: Você vai ouvir.
2: Quem crê, quem crê? 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

0: 5:07.
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0: vai fazer. Não é o homem, é Ele que vai fazer.
1: Aleluia.
0: Levanta a mão e diga: eu vou viver.
1: Eu vou viver
2: o que Deus vai fazer.
3: Leandro Borges, meus amigos.
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4: Hora certa, Worship God. 5 horas e 36 minutos. 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

dizem vem, o Espírito e a noiva dizem vem. É o momento mais aguardado pela igreja. Só que enquanto ele não vem, nós queremos um verdadeiro avivamento. Eu faço parte dessa geração. Se você faz parte, levante a mão e diga:

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1: Chegamos ao final de mais um momento, as mais pedidas, aqui na Web Rádio Worship God. 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Até o próximo, as mais pedidas, e que a paz e as bênçãos de Deus estejam sobre sua vida.
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2: Olá você. Fique conectado, daqui a pouco vou tocar essa sequência linda para você.

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2: 7:03.
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7:36. 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

0: Logo após o intervalo, volto com essas e muito mais. Não saia daí.
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0: Hora certa na Worship God.
4: 8:04.
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resposta para todas as vezes que você disse: Senhor, é a última vez que eu tento. E quando menos esperou, já estava insistindo de novo, acreditando de novo. Já aconteceu isso? Por quê? Nem você sabe por que é que você não parou, já que tinha todos os motivos. Aí Deus está falando, é que o seu interior está sendo renovado. Quando, Valesca? Quando? Dia após dia.

vai parar. Não é porque você é bom o suficiente. Diga, mas é porque Ele te renova. Ele te renova. E quando você pensar que está fraco, o poder dEle se aperfeiçoa na tua fraqueza. Diga ao fraco, eu sou forte. Oh, a Bíblia diz que Deus dá força ao cansado. Não, você não entendeu. Deus dá força ao cansado.

Levanta uma mãozinha pra cima. Um dia João Batista estava batizando, e de repente ele olhou lá atrás e disse: aquele lá é o Cordeiro de Deus que tira o pecado do mundo. Ele vos batizará com o Espírito Santo

acende a tua chama. O fogo sobre o altar continuará ardendo. 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

nesse lugar. E aonde a presença dele está, meu irmão, não tem como ficar calado. Tem que abrir a boca e dar glória mesmo. Oh, glória, Jesus.

presença gloriosa, presença que Saul abriu mão, mas Davi não abriu. Quando percebeu que estava ficando sem ela, ele se desesperou e disse: Senhor, não retire de mim o teu Espírito Santo.

até aqui olhando para ti, nós queremos avançar. Tu és, Senhor. Tu és o autor e consumador da nossa fé. Nós avançaremos contigo.

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0: Graça e paz, queridos. Conseguimos, graças a Deus. Estamos de volta. Quem está falando aqui é seu amigo Kleber Valentim, da cidade de Cachoeiro, Itapemirim, do estado do Espírito Santo. Tivemos aqui um problema técnico aqui, mas conseguimos, graças a Deus. Estamos aí no ar e quero desejar um bom dia para você. Bom dia, povo de Deus. Que a paz do Senhor Jesus esteja sobre a tua vida, sobre a tua casa e sobre a tua família. Com muita alegria, emoção e gratidão a Deus, que estamos aqui iniciando mais uma edição do programa Despertar com Deus, o seu encontro diário com a palavra de Deus. Depois de um período de pausa, Deus, em sua infinita graça e misericórdia, nos concede a alegria de estarmos de volta. E queremos agradecer aí a cada ouvinte que orou por este ministério, enviou mensagem de carinho e aguardou com expectativa aí o retorno dessa programação. Deus recompense a vida de cada um de vocês. E nesta manhã, cremos que o Senhor tem uma palavra de direção, uma palavra de esperança, uma palavra de renovação para o seu coração. Não importa como você acordou hoje, talvez você esteja feliz, talvez esteja enfrentando lutas, talvez tenha chorado durante a noite, mas saiba de uma coisa: Deus continua no controle de todas as coisas. A palavra do Senhor declara em Lamentações 3:22, verso 22 e 23: as misericórdias do Senhor são as causas de não sermos consumidos, elas se renovam a cada manhã. E é por isso que estamos aqui, para anunciar que ainda há esperança, ainda há milagre, ainda há resposta de Deus para aqueles que confiam nele. Onde você estiver agora, no trabalho, em casa, no hospital, no carro, ou caminho, ou até mesmo a caminho dos seus compromissos aí, abra o seu coração, permita que Deus fale com você através dessa programação. Convide também a sua família para participar conosco. Compartilhe essa programação, compartilhe essa transmissão, envie um link aí para alguém que precisa ouvir uma palavra de fé, uma palavra de esperança. Quem sabe hoje Deus usará esse programa para transformar uma vida. Quem sabe Deus vai usar esse programa para restaurar um lar, fortalecer alguém que estava prestes a desistir. É, vamos começar esse novo tempo agora colocando tudo diante daquele que é digno de toda honra, toda glória e todo louvor. Amém, queridos? Está iniciando aí o seu programa Despertar com Deus, o seu programa que vai ao ar todas as manhãs, das 9 às 11, de segunda a sexta-feira. E hoje já são 9 horas e 19 minutos. Quero agradecer a Deus por sua vida. Muito obrigado pela sua audiência. Que Deus continue te abençoando. E eu quero, neste momento, orar com você, clamar a Deus, pedir a direção de Deus e pedir a permissão dele para estarmos aqui adorando, exaltando o nome dele nesta manhã de segunda-feira que Deus preparou para nós. Pai querido, Pai eterno, nós nos colocamos, ó Pai, diante da tua santa presença nesta manhã, com o coração cheio de gratidão. Tu és o Deus Todo-Poderoso, o Criador dos céus e da terra, aquele que nunca falha, nunca muda, jamais abandona, ó Pai, os teus filhos. Antes de qualquer palavra, Pai, eu quero aqui declarar que toda honra, toda glória e todo louvor pertence somente ao Senhor. Obrigado, Pai, porque o Senhor nos concedeu o privilégio de reabrirmos este programa, o programa Despertar com Deus. Sabemos que esse programa, Pai, não é nosso, mas é Teu. Que cada minuto, Pai, dessa transmissão seja dirigido pelo Teu Espírito Santo. Que as palavras que forem anunciadas, Pai, alcancem os corações, tragam esperança aos aflitos, restaurem os cansados, fortaleçam os fracos e conduzam, Pai, muitos à salvação, Pai. Senhor, visita agora cada ouvinte que está nos acompanhando. Eu sei que Tu conheces cada casa, cada família, cada coração, cada necessidade. E há pessoas, ó Pai, que acordaram felizes, mas há outras que despertaram chorando. E eu sei que nesse momento, ó Pai, há quem esteja enfrentando uma enfermidade, uma crise financeira, problemas familiares, lutas espirituais, ansiedade, medo, solidão. Tu conheces tudo, Pai. Nada está escondido diante dos teus olhos.
1: E eu peço nesta manhã, Pai, que a Tua mão poderosa alcance cada lar. Onde houver tristeza, Pai, derrama a Tua alegria. Onde houver medo, Pai, libera a Tua paz. Onde houver enfermidade, manifesta o Teu poder de cura, Pai. Onde houver desânimo, renova as forças. Onde houver portas fechadas, abre segundo a Tua vontade. Onde houver divisão, estabeleça a reconciliação. Onde houver escuridão, faz brilhar a Tua luz, Pai. Eu quero orar, Pai, neste momento pelas famílias. Guarda os casamentos. Fortaleça a união, Pai, entre pais e filhos. Restaura relacionamentos. Relacionamentos já estão quebrados. Livra, Pai, os nossos lares de toda obra do inimigo. Que o amor do Senhor reine, Pai, neste momento em cada casa. Oramos, Pai, pelos enfermos. Eu sei que o Senhor é a cura. Senhor Jeová Rafa, estende a Tua mão, Pai, sobre aqueles que estão nos hospitais, ou até mesmo em casas, em tratamento, aguardando um diagnóstico. Pai, traz alívio, traz restauração, traz saúde, Pai. Porque eu creio que o Senhor continua realizando milagres. Também, Pai, quero apresentar aqui ao Senhor aqueles que estão desempregados, passando por dificuldades financeiras. Abre portas de trabalho, Pai. Concede sabedoria, provisão, sustento. Que ninguém perca a esperança, porque o Senhor é o nosso provedor. Pai, visita aqueles que estão afastados dos Teus caminhos. Que o Teu Espírito Santo toque profundamente, Pai, seus corações. Quebrante vidas. Desperte o desejo de voltar à Tua presença. Que esta manhã, Pai, seja um marco de recomeço para muitos. E eu quero, Pai, repreender em nome do Senhor Jesus toda a ação das trevas contra os lares, contra as famílias, contra esta programação. Declaramos que somente o Senhor tem autoridade sobre este dia. Então, Pai, todo medo, toda opressão, toda confusão, toda a estratégia do inimigo caem por terra diante do Teu poder, Pai. E assim, ó Pai, nós oramos nessa manhã e consagramos esse programa em Tuas mãos. Que cada louvor, cada palavra, cada oração, cada mensagem seja instrumento para glorificar o Teu nome, Pai. Usa-nos, ó Pai, como canais de Tua graça. Que não apareça o homem, mas que o Senhor seja exaltado em tudo que fizemos aqui neste lugar. E abençoa, Pai, cada ouvinte. Cada ouvinte, Pai, que está conosco e até mesmo compartilhando essa programação. Cada ouvinte, Pai, que intercede pelo meu ministério. Recompensa, Pai, cada gesto de amor. E que o Teu nome, Pai, seja exaltado, Pai. E que ao terminar esse programa, Pai, possamos ouvir testemunhos de vidas transformadas, famílias restauradas, enfermos curados, corações consolados, pessoas rendidas aos Teus pés. Nós entregamos, ó Pai, em Tuas mãos. Guarda-nos em todos os nossos caminhos. Dirige os nossos passos. Traz a Tua vontade. Faça a Tua vontade prevalecer em nossas vidas, ó Pai. Assim nós oramos com fé, agradecidos por tudo. E que o Senhor, ó Pai, esteja fazendo tudo por nós nesta manhã. Em nome de Jesus, quero Te agradecer por tudo que o Senhor já fez e por tudo que o Senhor ainda fará em nosso meio, em nome de Jesus. Amém e amém e amém.

Glória a Deus, glória a Deus. Que bênçãos, meus queridos. O nosso coração está transbordando de alegria com o carinho de cada um de vocês. Quero mandar aqui um abraço muito especial a todos os ouvintes que já estão participando do programa Despertar com Deus, enviando aí suas mensagens, compartilhando aí a transmissão e demonstrando tanto carinho nessa reabertura. Eu agradeço a Deus pela tua vida, você que tem mandado mensagem aqui. Muitas, eu estou recebendo muitas mensagens aqui no meu celular aqui, e é uma benção. Muito obrigado aí pelo apoio, pelas orações, por cada palavra de incentivo. E vocês também fazem parte desta obra, e cada mensagem que chega aqui ao nosso WhatsApp aqui é motivo de grande alegria para mim, tá bom? Que Deus abençoe ricamente aí cada família que está ligada conosco nesta manhã. Onde quer que você esteja, receba aí o nosso abraço, o nosso carinho, e que a graça e a paz do Senhor Jesus esteja enchendo aí o seu coração nesta manhã. Continue enviando aí a sua mensagem, o seu pedido de oração, o seu testemunho. Queremos conhecer você, orar pela sua vida e agradecer a Deus por tudo que ele tem feito. Se você ainda não compartilhou essa transmissão, faça isso agora. Envie para um amigo, um familiar ou alguém que precise de uma palavra de esperança. Tenha certeza que Deus vai falar poderosamente ao nosso coração, né? Em nome de Jesus, e ao coração dessa pessoa no qual você vai enviar também, tá bom? Deus, ele tem os seus propósitos, Deus tem os seus objetivos, e ele é fiel, tá bom? Então muito obrigado pelo carinho de todos vocês, que o Senhor retribua 100 vezes mais a cada um. E vamos seguir junto aí, porque o programa Despertar com Deus está de volta, levando a fé, levando a esperança e a palavra do Senhor para o seu coração. Deus abençoe a todos. Daqui a um pouquinho vamos passar mais um louvor, porque as horas já estão bem avançada, né? Entramos aí um pouquinho atrasado devido aí ao problema técnico aí. Então vou passar mais um louvor e já irei entrar aqui na palavra de Deus, amém? Então convide aí a família aí, convide o seu amigo, mande para alguém aí, seja aí um instrumento de Deus aí nesta manhã, né? Seja um canal de bênção na vida de outra pessoa aí, que eu tenho certeza que Deus vai falar o nosso coração nesta manhã, tá bom? Então vamos passar mais um louvor, tocar mais um louvor, e depois desse louvor já estarei entrando aqui na mensagem em nome de Jesus, tá bom?

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1: Glória a Deus. É isso aí, queridos. Eu quero chamar a sua atenção para a palavra de Deus nesse momento. Eu sei que às vezes você está trabalhando, está no seu trabalho, no local de trabalho. Mas mesmo trabalhando, com teus ouvidos aí atentos, ouça o que Deus quer falar contigo nessa manhã. Provérbios 16, o verso 1 diz assim: o coração do homem pode fazer planos, mas a resposta certa dos lábios vem do Senhor. Glória a Deus. Meu amigo ouvinte do programa Despertar com Deus, é com muita alegria que nós estamos de volta. Depois de um período de pausa, o Senhor nos concedeu a oportunidade de reabrirmos este programa. Eu sei que Deus, Ele continua no controle de todas as coisas. O tempo ele pode passar, as circunstâncias podem mudar, mas a fidelidade do Senhor permanece para sempre. E eu quero aqui compartilhar uma palavra que pode transformar a sua maneira de enxergar a vida. E se eu fosse colocar um tema nessa mensagem de hoje, eu colocaria: planeje com sabedoria, mas deixe Deus dirigir a sua vida. Porque todos nós, queridos, fazemos planos, planejamos o futuro, o trabalho, a família, sonhos, projetos. E planejar não é pecado, pelo contrário, a Bíblia ela incentiva a prudência. O problema é quando fazemos nossos planos sem consultar a Deus. Provérbios 16, 1, que ele nos lembra que o ser humano ele pode organizar os seus pensamentos, mas a resposta certa, ela vem do Senhor. Sabe por quê, queridos? Deus ele conhece o que nós não conhecemos. Nós enxergamos apenas o presente. Ei, Deus ele vê o começo, o meio e o fim. Quantas vezes nós pedimos algo que, se Deus tivesse concedido naquele momento, teria nos causado sofrimento? A porta que Deus fecha porque conhece o perigo que existe por detrás delas. Há caminhos, queridos, que Deus interrompe porque está preparando algo muito melhor. Então, querido, nunca interprete o não de Deus como uma falta de amor. Muitas vezes é proteção. Sabe por que os planos de Deus, eles sempre são maiores? Lembra de José? José, ele sonhou ainda jovem. Depois do sonho vieram o poço, veio a escravidão, veio a prisão. E se fosse olhar humanamente, parecia que o plano havia fracassado. Mas Deus, ele simplesmente estava preparando José para governar o Egito. Ei, se José tivesse desistido no poço, jamais ele pisaria no palácio. E talvez hoje você esteja vivendo o poço. Mas eu quero dizer para você que Deus está escrevendo ainda a sua história. Que quando Deus dirige o nosso passo, nós encontramos paz, queridos. Há pessoas que possuem dinheiro, sucesso, fama, reconhecimento, mas vivem sem paz. Enquanto outras enfrentam dificuldades, porém dormem tranquilas, porque sabem que Deus está cuidando delas. Confiança. Ei, a maior segurança da vida não está no tamanho da conta bancária, mas está em saber que Deus, ele está conduzindo cada passo nosso. Quem entrega o caminho ao Senhor nunca caminha sozinho. Eu uma vez eu ouvi uma ilustração que contava de um homem que caminhava por uma estrada de montanha durante a noite. E a neblina era intensa. E ele só enxergava alguns metros à sua frente. E aquele homem inseguro, ele perguntou ao guia: como vamos chegar ao destino se não conseguimos ver toda a estrada? E sabe o que o guia respondeu para aquele homem? Você não precisa enxergar todo o caminho. Basta dar o próximo passo. E quando chegar ali, Deus mostrará o seguinte. Que eles assim acontece conosco. Às vezes nós queremos conhecer o ano inteiro. E Deus mostra apenas o dia de hoje. Às vezes queremos saber como tudo vai terminar. Mas Deus, ele pede apenas confiança. A fé não é enxergar toda a estrada. A fé é caminhar segurando na mão de Deus. Talvez você tenha começado este ano cheio de planos. E alguns já até deram certo. E outros ainda não aconteceram. E talvez você esteja frustrado. Mas Deus, ele trouxe esta palavra nesta manhã para te dizer: continue confiando. Eu ainda estou escrevendo a sua história. Aleluias. Aquilo que parece atraso pode ser preparação, queridos. Aquilo que parece perda pode ser livramento. Aquilo que parece silêncio pode ser Deus trabalhando onde você não consegue ver. Ei, entregue os seus projetos ao Senhor. Antes de tomar decisões, ore. Antes de responder, busque direção. Antes de desistir, espere em Deus. Quem anda debaixo da direção de Deus, ele nunca está perdido. Hoje nós estamos reabrindo esse programa, o programa Despertar com Deus. E não poderia haver uma palavra melhor do que esta. Planeje, trabalhe, lute, sonhe, mas nunca deixa Deus de fora dos seus planos. Quando Deus dirige a nossa vida, até os caminhos difíceis se transformam em testemunho. Eu passei por processos. Pelos médicos, eu não poderia estar falando aqui com vocês neste momento. Eu estou falando porque eu sou um milagre na mão de Deus. Eu estou falando porque eu confiei em Deus, eu segurei na mão de Deus. Portanto, eu estou aqui. Tinha um desejo ardente de voltar a ministrar na rádio. Tinha um desejo de estar falando do amor de Deus. Mas tudo existe um processo. E às vezes esperar em Deus não é fácil. É dolorido. Mas ele tem o tempo certo. E eu espero que esse novo tempo do programa, Deus continue alcançando vidas, restaurando famílias, curando corações, trazendo esperança para todos os ouvintes. Porque Deus, queridos, ele nunca atrasa. Ele tem um momento certo. Às vezes somos nós que não sabemos esperar o tempo de Deus, porque o tempo dele não é o nosso tempo. A hora dele não é a nossa hora. O momento dele não é o nosso momento. Ele tem a hora certa. Mas quando ele chega, a vitória é certa. Então entregue o seu caminho ao Senhor nesta manhã. Confie nele. Entrega todos os seus planos, todos os seus projetos na mão do Senhor, porque ele sabe o que está fazendo, ele sabe o que está realizando. Eu não sei como você amanheceu hoje, nesse dia. Hoje é segunda-feira, dia 3 de agosto. Não sei como foi o seu julho. Mas entregue na mão de Deus. Não sei se você está triste, ou quem sabe decepcionado, frustrado. Mas esta é a palavra de Deus para você nesta manhã. Confie nele, deixa ele trabalhar, deixa ele agir. Porque nós só enxergamos o presente, o momento, agora. Eu não sei o que vai acontecer daqui a alguns minutos. Eu não sei o que vai acontecer na parte da tarde. Eu não sei o que vai acontecer à noite. Mas Deus já sabe. Deus já sabe o que vai acontecer 8 horas da noite ou de hoje. É por isso que nós devemos confiar nele, deixar ele dirigir os nossos passos, confiar na vontade dele, porque a vontade dele é boa, perfeita e agradável. Não é fácil não, né? Muita gente vai dizer assim: ah, é porque não é você que está passando o que eu estou passando. Ei, todos nós passamos por momentos difíceis. Todos nós passamos por processos. Mas temos um Deus no qual nós podemos confiar, entregar todos os nossos problemas, porque ele é fiel. Ele jamais te deixará desamparado ou sozinho. Eu ainda quero orar por você nesta manhã. Feche os seus olhos. Se você não puder fechar os seus olhos, fique ligado no Senhor. Eu sei, porque às vezes você está no trabalho, você não pode fechar os olhos. Mas você pode estar ligado no Senhor, mesmo trabalhando. Deus, ele vai te visitar aí, tocar e fazer aquilo que só ele pode e sabe fazer. Pai querido, Pai poderoso, nós entregamos nas tuas mãos, ó Pai, nesta manhã, os nossos planos, nossos sonhos, nossos projetos. Dirige, Pai, os nossos passos, ensina-nos a confiar na tua vontade. Eu quero pedir ao Senhor agora, neste momento, que abençoe cada ouvinte que acompanha, ó Pai, o programa Despertar com Deus. Que esta palavra, Pai, produza fé, esperança, transformação. Reabre portas, ó Pai. Restaura vidas. E que o nome do Senhor, Pai, seja glorificado, ó Pai. Que o nome do Senhor seja exaltado, ó Pai. Pai, obrigado, Pai, por nos conceder o privilégio, Pai, de estarmos aqui, ó Pai, mais uma vez. Eu sei que sou um Deus poderoso. E se não fosse o Senhor, ó Pai, eu não estaria aqui. Se não fosse o Senhor, a tua mão poderosa, eu não estaria aqui, ó Pai, neste momento. Mas sei que em tudo o Senhor se faz presente nas nossas vidas. E às vezes quem perde o controle somos nós, mas o Senhor está sempre no controle de nossas vidas. Portanto, Pai, eu peço nesta manhã que o Senhor venha trabalhar, agir, porque eu sei que operando o Senhor, quem impedirá? Ninguém pode impedir o agir do Senhor. E eu creio, Pai, que o Senhor está agindo nesta manhã, Pai. E fazendo, Pai, o impossível. Eu sinto a tua presença aqui neste lugar. E tenho certeza também que os ouvintes, ó Pai, onde eles estão agora, estão sentindo a tua presença, que é real no nosso meio. O Senhor prometeu estar conosco todos os dias até a consumação dos séculos. Portanto, eu sei, ó Pai, que o Senhor está visitando cada coração nesta manhã, ó Pai. Portanto, ó Pai, nós entregamos a nossa vida nas tuas mãos, crendo que o Senhor é fiel para conosco, Pai. Pai, muito obrigado, Pai, pela tua palavra para nossas vidas nesta manhã, Pai. Entrego a ti, Pai, cada situação dos teus ouvintes, Pai. Visita agora, Pai, cada lar que está conectado conosco. Entra nas casas, entra nos quartos, ó Pai, nas salas, nos hospitais, nos locais de trabalho, em todos os lugares, ó Pai, onde essa transmissão está chegando. Que a tua presença encha cada ambiente, ó Pai, de paz, de esperança, de alegria, ó Pai. Abençoa, ó Pai, as famílias, fortalece os casamentos, ó Pai, guarda os filhos, protege os idosos, derrama união, amor, perdão sobre cada casa, ó Pai, nesta manhã. Eu quero apresentar, ó Pai, mais uma vez, ó Pai, diante de ti, aqueles que estão enfrentando enfermidade. Tu és o Deus que cura. Estende a tua mão poderosa, ó Pai, sobre os enfermos. Fortalece, ó Pai, os que estão em tratamentos. Concede, ó Pai, restauração física, emocional, espiritual. Lembra também, ó Pai, daqueles que estão passando, Pai, por dificuldades financeiras. Abre portas de emprego, ó Pai. Concede, ó Pai, a sabedoria, a provisão, o sustento, ó Pai. E que nunca falte, ó Pai, o pão de cada dia, ó Pai. Pai, conforta os que choram. Fortalece, ó Pai, os desanimados. Levanta os abatidos. Renova a esperança daqueles, ó Pai, que estão pensando em desistir, ó Pai. Quem sabe estão em cima de uma ponte. Que todos, ó Pai, nesta manhã, ó Pai, sintam o teu abraço. E a certeza de que o Senhor continua cuidando, ó Pai, de cada detalhe de suas vidas. E eu quero, Pai, repreender mais uma vez toda ação do inimigo, Pai, contra as famílias, contra a saúde, contra a mente, contra a vida, Pai, dos teus filhos, Pai. Declaramos que toda cadeia seja quebrada em nome de Jesus, toda opressão seja desfeita e que a paz do Senhor, Pai, reine sobre cada coração nesta manhã, Pai. Continua abençoando, ó Pai, esta programação. Que o despertar com Deus, ó Pai, continua sendo um instrumento para anunciar o Evangelho, ganhar vidas para o Senhor, levar esperança para os que mais precisam. E como eu sempre digo, ó Pai, que ao chegar ao final dessa programação, muitos possam testemunhar que o Senhor falou, que o Senhor respondeu orações, que o Senhor renovou as forças, que o Senhor realizou milagres, ó Pai. Entregamos, ó Pai, este dia em tuas mãos e declaramos que ele pertence ao Senhor. Receba a nossa gratidão. Receba, Pai, o nosso louvor, ó Pai. Oramos confiando no teu poder, confiando no teu nome, que está acima de todo nome. Em nome de Jesus, amém e amém e amém.

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0: Hora certa na Worship God.
4: 10 horas e 10 minutos.
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1: É isso aí, queridos, é isso aí, com muita alegria que estamos aqui. Para você que ligou agora, conectou agora, um bom dia mesmo. Aquele bom dia abençoado, reforçado, aquele bom dia caprichado, aquele bom dia que só Deus pode dar para nós, amém? Um bom dia. E quero aqui mandar meu alô especial aqui, né, para o meu papai que não perde um programa, está sempre ligado na rádio lá, glorificando a Deus, dando glórias a Deus lá. Um forte abraço, tá, meu pai? Que Deus abençoe. Eu amo muito o Senhor, tá bom? Continua dando glória aí. Um abraço especial para o meu pai, para o meu irmão Josué, que também está lá com meu papai, nem com a irmã Tiana, que também está lá também cuidando do meu papai. Deus abençoe a tua vida, irmã Tiana. Um forte abraço aí nessa manhã de segunda-feira. Também quero mandar um abraço aqui especial para todos que estão aqui me enviando aqui mensagem aqui pelo WhatsApp. Deus abençoe a tua vida, tá bom? Eu quero mandar um abraço aqui para o nosso irmão Rafael, lá da Quality Fé, que está sempre também ligado conosco aqui, né? A sua esposa, a irmã Lohane Rodrigues. E Deus abençoe a vida de vocês. E também o meu genro Álvaro, que está lá juntamente com eles lá também, trabalhando lá e fazendo, né, aquele trabalho caprichado que só a Quality Fé faz. Que Deus abençoe a vida de vocês, amém? Um forte abraço aí nesta manhã de segunda-feira. Manda um abraço também para nossa irmã Vanessa, né? Para o nosso irmão Wanderson. Deus abençoe a vida de vocês. Também para nossa irmã Sônia, nosso irmão Elton. Que Deus abençoe. Um forte abraço nesta manhã. Quero dizer também para nossa irmã Lohane que eu estou com dificuldade aqui em baixar músicas novas, mas eu creio que essa semana ainda eu vou acertar aqui, que estamos ligando agora o computador, né? Muita coisa para resolver, mas iremos atender o pedido da irmã aí, né? Futuramente, amém? Que Deus abençoe a vida da irmã, que a irmã pediu louvor, né? E a todos aí que gostam de pedir louvor, né, pela programação aqui, nós teremos o prazer de atender aí e passar o seu louvor, amém? Mas hoje nós estamos impossibilitados. Mas devagar nós vamos chegar lá, tá bom? Mas Deus abençoe a irmã Lohane aí, né, e com certeza iremos atender o pedido da irmã. Quero mandar um abraço também para o nosso irmão Leanderson, que também está ligado aí na nossa programação, né? Que Deus abençoe a tua vida em nome de Jesus, tá bom, meu querido? Um forte abraço, você sabe que você mora no meu coração. Quero mandar um abraço também para todos aí que estão no programa, que estão no WhatsApp da rádio aí, ligadinho aí, a nossa missionária Patrícia, né? Também que está sempre ligado aí também, mandando mensagem. Deus abençoe a tua vida, missionária Patrícia. Manda um abraço aí para nossa mamãe aí, irmã Marinha, né? E para toda a família aí, né? Diácono Lucas, evangelista Lucas, né? Agora é evangelista Lucas. Deus abençoe a vida de vocês, amém? É muito bom ter vocês conosco aqui na programação. Quero mandar um abraço também para nossa irmã Vilma, que é lá do Ceará, que está sempre ligadinha conosco também, né, mandando a sua mensagem, né, e não perde um programa. Deus abençoe, irmã Vilma. Que Deus abençoe a tua vida. Tenha uma segunda-feira aí abençoada, cheia de vitória, em nome de Jesus. Amém? E vamos a mais louvores aí, que já são 10 horas e 27 minutos. As horas voam, né? Então temos aí que acelerar aqui a programação, amém? Mas você que a programação tem sido aí bênção para a tua vida, compartilhe com alguém aí, alguém da família, um amigo que você queira também que ouça a voz de Deus aí, né? Estaremos aqui ministrando a poderosa palavra de Deus. E eu sinto a presença de Deus aqui. Eu tenho certeza que também você também sente a presença de Deus aí. Quero mandar um abraço também para nossa irmã Juceli, lá de Pacotuba, que está sempre também ligada conosco. Juceli, lá de Pacotuba, que está sempre

receber a mensagem da irmã aqui, tá bom? Deus abençoe. A nossa irmã Sônia também está colocando aqui, o programa é uma bênção. Deus abençoe, irmã Sônia. Um forte abraço para toda a família. Amém, queridos? Vamos a mais louvores e daqui a pouquinho já temos que encerrar a nossa programação. Mas Deus abençoe a tua vida.

Glória a Deus. É isso aí, queridos. Já são 10 horas e 40 minutos. Daqui a um pouquinho estamos encerrando a nossa programação, mas quero agradecer a você aí que está conectado aí conosco, né, e nos ajude aí compartilhando, né, enviando aí o link para alguém, né, para que alguém também seja abençoado, né, em nome de Jesus. Eu quero aqui também agradecer a minha esposa, né, minha amada, né, a Rosilane, que mandou para mim aqui, trouxe aqui para mim um cafezinho. Já pensou, irmãos? É muito abençoada, né? Louva a Deus pela vida da minha esposa. Eu te amo, tá, meu amor? Que Deus continue abençoando a tua vida. Trouxe aqui pra mim um cafezinho quentinho, fresquinho. Quando fala fresquinho, ele não sabe se é quente, se é frio, se é quente, mas aqui tá quentinho, fresquinho, feito agora. Muito obrigado, meu amor. Que Deus continue te abençoando, tá, minha linda? E, então vamos, queridos, daqui a pouquinho estaremos encerrando. E quero deixar um aviso aqui para os irmãos também, que amanhã eu comecei hoje, mas amanhã eu tenho um compromisso de uma consulta, então não vai dar para mim fazer o programa amanhã ao vivo. Mas na quarta-feira retornaremos novamente aqui e com certeza Deus tem uma palavra para o teu coração, tá bom? Eu estou muito alegre em ter retornado, né, em poder fazer a obra de Deus aqui pela Worship God, a rádio que leva você a lugares altos, tá bom? Que Deus abençoe a tua vida em nome de Jesus. Então vamos adorar o nome do Senhor aí e ser abençoado.

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Glória a Deus. É isso aí, queridos. Já são 10 horas e 50 minutos. Estão chegando o término da nossa programação aqui. Mas eu quero ainda passar aqui o pedido aqui, tocar o louvor que foi pedido pela nossa irmã Lohane. Eu consegui, irmã Lohane. Falei que devagar a gente vai chegando lá. Consegui, consegui. E ela está nos pedindo aqui um louvor do Ministério Ipiranga. Última chance, né? Que Deus abençoe a vida da nossa irmã Lohane, né? Do nosso irmão Rafael, do nosso irmão Álvaro, né? Que está aí ligadinho aí, acompanhando a nossa programação, tá bom? Você que também que deseja ouvir um louvor aí, é só mandar pra gente aqui, com certeza nós estaremos atendendo aí na medida do possível, tá bom? A partir de quarta-feira estaremos aqui, você pode fazer seu pedido. Você que também quer contar um testemunho de algo que Deus fez através, né, da programação aqui, só mandar para nós o áudio aí também, que estaremos dando um jeitinho de passar aqui também na programação, né, a bênção que você recebeu, e vamos juntos aí adorando o nome do Senhor e exaltando o nome desse Deus que pode todas as coisas, tá bom? Então, muito obrigado pela audiência, muito obrigado pela companhia, que Deus abençoe o seu dia, em nome de Jesus. Então, vamos louvor aí, última chance do Ministério Ipiranga.

0: É isso aí, queridos. Infelizmente, vamos ter que ficar por aqui. A hora já se foi, mas eu quero louvar a Deus por sua vida, tá bom? Muito obrigado pela companhia, muito obrigado aí, né, pela audiência. Que Deus abençoe a tua vida. E como eu disse, amanhã não terei como fazer o programa porque eu tenho uma consulta, mas na quarta-feira estarei aqui novamente. Amém? E com a responsabilidade de trazer a palavra de Deus para a tua vida, tá bom? Muito obrigado por tudo. Eu quero também aqui parabenizar os que estão aniversariando hoje. Que Deus abençoe a tua vida, um feliz aniversário. Que Deus concretize os seus planos, os seus projetos na sua vida, tá bom? A irmã Isabela, que vai aniversariar amanhã, né? Como amanhã não estarei aqui, então já estou dando os parabéns, irmã Isabela. Deus abençoe, tá bom? Que Deus continue abençoando a tua vida, tá bom? E quero dizer para você também que os nossos cultos, né? É quinta-feira, temos o culto da nossa, o culto da família, que tá uma bênção, né? Que Deus abençoe a tua vida e que você que queira participar conosco aqui também, né? É Rua Erenito Rezende, número 14, bairro Jardim Itapemirim, na cidade de Cachoeiro do Itapemirim. Deus tem feito maravilhas em nosso meio e você é convidado para estar conosco também, tá bom? Deus abençoe. Eu quero ainda orar com você. Amém? Fazer essa oração final aqui, agradecendo a Deus por esse momento que passamos juntos aqui. Feche seus olhos nesse momento, se você pode. Pai querido, chegamos ao final, Pai, de mais uma edição do programa Despertar com Deus. E a primeira palavra que queremos dizer é muito obrigado, Pai. Ebenezer. Obrigado pela tua presença em nosso meio. Obrigado pela tua palavra que nos fortaleceu. Nos ensinou, ó Pai. Nos alimentou, ó Pai. Alimentou a nossa fé, Pai. E aqui estamos, ó Pai, por causa da tua misericórdia, que é a causa de não sermos consumidos, ó Pai. Obrigado porque sentimos, ó Pai, o teu cuidado durante toda esta programação. Pai querido, queremos agradecer, Pai, por cada ouvinte que esteve conosco nesta manhã. O Senhor conhece cada nome, cada rosto, cada família, cada necessidade. E obrigado, Pai, por aqueles que acompanharam o programa desde o início, por aqueles que enviaram mensagem, por aqueles que nos enviaram pedido de oração, palavras de carinho, Pai. Recompensa cada um deles, Pai, com as Tuas ricas bênçãos, Pai. Obrigado por cada vida alcançada, Pai. Cremos que a Tua palavra não volta vazia. Sei que ela tem o endereço certo, mas cumpre, Pai, o propósito para o qual foi enviada, que as sementes lançadas nesta manhã produzam frutos, ó Pai, frutos de salvação, frutos de libertação, frutos de restauração, frutos de cura, ó Pai, frutos de transformação em cada vida, ó Pai, que foi presente aqui nessa programação, Pai. E que o nome do Senhor seja glorificado, que o nome do Senhor seja exaltado, ó Pai. Ala chamam de halabasubia, eu sinto a tua presença aqui neste lugar, ó Pai. Entregamos, ó Pai, em tuas mãos o restante desse dia, Pai. Guarda os nossos planos, livra-nos de todo mal, Pai. Proteja, Pai, nos dos acidentes, das enfermidades, toda a armadilha do adversário, Pai, contra nossas vidas, Pai. Coloca os teus anjos ao nosso redor, ó Pai, ao redor de cada família, Pai, representada nesta programação, Pai. Abençoa, Pai, os trabalhadores, ó Pai, os estudantes, os comerciantes, os profissionais da saúde, os motoristas, ó Pai, os idosos, as crianças e todos aqueles que estão iniciando, ó Pai, mais um dia de atividade, ó Pai. Dá força aos cansados, sabedoria aos que precisam tomar decisões, paz aos corações aflitos, angustiados, ó Pai. E eu creio nas mãos poderosas do Senhor e creio que o Senhor está agindo, ó Pai, neste momento, Pai. Continua, Pai, visitando os enfermos, ó Pai. Consola, ó Pai, os que estão enlutados. Fortalece quem está passando por provação, ó Pai. Abre as portas para aqueles que esperam por um milagre, ó Pai. E que ninguém perca a esperança, porque eu sei que o Senhor continua sendo o Deus do impossível, Pai. Também colocamos diante de Ti, ó Pai, o meu ministério e o programa Despertar com Deus, ó Pai. Que cada transmissão, ó Pai, continua sendo um instrumento de bênção. Levanta a Tua palavra, ó Pai, a muitos corações. Dá-nos graça, ó Pai. Dá-nos sabedoria, ó Pai. E unção, ó Pai, para cumprir o propósito que o Senhor nos confiou. E ao encerrarmos esta programação, declaramos que a tua paz permaneça sobre cada ouvinte. Que a alegria do Senhor seja a nossa força. Que o teu favor, ó Pai, nos acompanhe. E que a tua presença, Pai, vá conosco em todos os momentos, ó Pai. Receba, Pai, toda honra, toda glória, Pai, todo louvor. Porque somente o Senhor é digno, Pai. Aleluias. Nós oramos, ó Pai, e agradecemos em nome do teu Filho amado, Pai. Muito obrigado, Jesus. Aleluias. Graças a Deus. Amém, queridos. Que o Senhor te abençoe ricamente a sua vida. Obrigado aí pela companhia. Se Deus permitir, estaremos juntos na quarta-feira. Amém? No programa Despertar com Deus, às 9 horas da manhã. Tenha um dia abençoado na paz do Senhor Jesus. Deus abençoe. Fui.
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Pede ao Senhor.

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2: Hora certa na Worship God.
11: 11 horas e 32 minutos.
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0: 13:04.
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3: Chegamos ao final de mais um momento, as mais pedidas, aqui na Web Rádio Worship God. Esperamos que as músicas de hoje tenham tocado profundamente seu coração e fortalecido sua fé. Agradecemos a todos que participaram, enviando suas canções favoritas. Lembre-se, a adoração é um caminho sem fim e sua voz sempre será ouvida aqui conosco. Não deixe de continuar enviando seus pedidos pelo aplicativo, site ou pelo nosso grupo exclusivo de WhatsApp, para que possamos viver juntos mais momentos especiais de louvor e adoração. Até o próximo, as mais pedidas, e que a paz e as bênçãos de Deus estejam sobre sua vida.
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1: Hora certa, Worship God.
3: 13:34.
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0: Hora certa na Worship God.
7: 14 horas e 3 minutos.
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1: Hora certa, Worship God. 14:32. 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

0: 15h05.
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Glória a Deus. Aleluia. Queridos, vamos para o momento da palavra de Deus neste momento. Eu quero te convidar a, onde você estiver aí, você possa ficar ligado para ouvir a palavra de Deus e guardar no seu coração, que mais importante do que ouvir é guardar. E mais importante do que guardar é praticar a palavra de Deus. E hoje o texto que Deus falou conosco está em Tiago, capítulo 1, verso 6. E o tema que colocamos é que a onda da dúvida não vai te levar. Diz assim a palavra de Deus: peça-o, porém, com fé, não duvidando, porque o que duvida é semelhante à onda do mar, que é levada pelo vento e lançada de uma parte para outra. Glória a Deus. Queridos, o texto de Tiago aqui, capítulo 1, verso 6, ele nos chama a refletir sobre a forma como nos aproximamos de Deus em oração. Ele diz: peça, porém, com fé, em nada duvidando. Aqui Tiago se refere ao pedido de sabedoria. Mas o princípio se aplica a toda oração. Quando buscamos a Deus, precisamos de uma confiança firme e inabalável. A dúvida é comparada a uma onda do mar, instável e sem direção. O mar é belo, mas suas ondas revelam inconstância. Assim é o coração de quem duvida. Instável, inseguro, vacilante. A fé, por outro lado, é firme, sólida, fundamentada em Deus. A fé não é apenas acreditar em algo, mas acreditar em alguém, o Todo-Poderoso, o Deus que tem todo o controle, o Deus que tem todo o domínio. Glória a Deus. Aleluias. E Tiago aqui nos ensina que sem fé a oração ela perde a força. Quando pedimos algo ao Senhor, precisamos confiar em sua fidelidade. O problema de muitos não é pedir, mas duvidar. Eles até oram, mas não acreditam realmente que Deus vai responder. Isso gera um coração que é dividido. O homem aqui que Tiago está dizendo não recebe do Senhor quando ele duvida, porque não consegue firmar na promessa. A fé é como uma âncora, ela firma nossa alma em meio às tempestades da vida. O mar pode se agitar, mas quem tem fé permanece firme. A dúvida, por sua vez, ela torna como a onda que vai e volta. E quantos hoje em nossos dias que vivem assim? Um dia cheio de esperança, no outro dominado pelo medo. Um dia acredita, no outro desanimam. Isso gera instabilidade espiritual. Mas Deus não quer que vivamos instáveis. Ele quer que vivamos firmados em Cristo. A fé é a chave que abre portas espirituais. Sem fé não agradamos a Deus, como diz lá em Hebreus, capítulo 11, verso 6. A fé é a base da nossa caminhada cristã. Quando oramos, precisamos confiar no caráter de Deus. Ele é fiel para cumprir o que prometeu. E muitas vezes a nossa fé é testada. Tiago aqui, ele começa seu livro falando sobre provas e paciência. Ele mostra que as provas geram perseverança. Mas para vencer a prova precisamos de sabedoria. E essa sabedoria deve ser pedida com fé. Deus dá liberalmente, sem repreender.
Mas se pedirmos sem fé, nós não receberemos, porque a dúvida impede o fluir da bênção. Não é que Deus não queira dar, mas é que a dúvida fecha o coração para receber. Enquanto a fé ela abre espaço para o agir de Deus, a dúvida abre espaço para o medo. O medo paralisa, a fé impulsiona, mas o medo faz olhar para as circunstâncias, enquanto a fé olha para o Deus das circunstâncias. Lembra de Pedro? Pedro andou sobre as águas, ele começou com fé, mas quando olhou o vento forte, ele duvidou e começou a afundar. Jesus então vira para ele e diz: homem de pequena fé, por que duvidaste? A dúvida sempre nos leva a afundar, mas a fé nos leva a andar sobre as águas. E o inimigo de nossas almas, ele sabe disso. Por isso que ele semeia dúvida em nossa mente. Ele fez isso com Eva no Éden. Não é assim que Deus disse? Ele tentou semear dúvida em Jesus no deserto: se tu és filho de Deus. Mas Jesus permaneceu firme na palavra. A fé vem pelo ouvir, e ouvir a palavra de Deus, como está escrito lá em Romanos 10, 17. E é por isso que precisamos nos alimentar dela todos os dias. Quanto mais ouvimos, mais fé nós temos. A fé ela não depende da circunstância, depende de quem Deus é. E quem Deus é para você? Esse Deus, ele não muda, ele é fiel, ele é o mesmo de ontem, hoje e é eternamente, é para sempre. Por isso que nós podemos confiar, mesmo quando não vemos, ele está agindo. A fé é a certeza das coisas que se esperam, é a convicção de fatos que não se veem, como está escrito lá em Hebreus capítulo 11, verso 1. Essa certeza, queridos, não vem de nós. Ela vem do Espírito Santo, que testifica em nós. Deus, o desejo dele é que oremos com ousadia. O trono da graça está aberto para nós. Ele nos convida a entrar com confiança. E o que nos impede é a dúvida. E por isso que Tiago alerta aqui: peça com fé. O que você está precisando hoje? Sabedoria, direção, força, milagre. Peça com fé. Não olhe para as circunstâncias. Não se compare com os outros. Não deixe o inimigo roubar a sua confiança. Lembre-se, o Deus que nós servimos é o mesmo Deus que abriu o mar, é o mesmo que sustentou Elias, é o mesmo que fechou a boca dos leões com Daniel, é o mesmo que ressuscitou a filha de Jairo. Ei, ele não mudou, ele é o mesmo, ele continua fiel. Querido, querida, a fé não é uma emoção, a fé é uma decisão. É você que decide. Você decide a confiar, mesmo quando tudo diz o contrário. Você decide crer, mesmo quando não vê saída. Você decide esperar, mesmo quando a resposta demora. Isso que é fé verdadeira. E Deus honra a fé. Nosso Deus é tremendo.
E talvez hoje você esteja enfrentando aí ventos contrários. Talvez você se sinta como uma onda agitada. Mas hoje Deus te chama para descansar na fé. Confie nele. Ele não falha. O vento sopra, mas ele permanece. As ondas se levantam, mas ele acalma o mar. A tempestade vem, mas ele continua sendo Deus. Ei, não seja como uma onda instável. Seja como uma rocha firme. E essa rocha, ela é Cristo. Ela é a nossa esperança. Quando você ora com fé, o céu se move, queridos. Quando você ora com dúvida, nada acontece. Por isso que a fé é tão importante para nós. Por isso que a fé é tão importante para nós.

voz da dúvida te paralise. A dúvida, ela enfraquece, deixa você fraco. E pode ter certeza, a dúvida, ela adia o milagre. Mas a fé não, a fé acelera o mover de Deus sobre a tua vida. Então não duvide, confie, espere. Deus é fiel para responder. Ele não deixa sua oração cair no vazio. Ele colhe cada lágrima sua. E Ele está ouvindo o seu clamor. E pode ter certeza, Ele age no tempo certo. O relógio de Deus, Ele nunca atrasa. Nem adianta. É perfeito. Tem a hora certa. Então, querido, descanse. Persevere em oração. A fé é não desistir fácil. É perseverar em fé. É continuar crendo mesmo quando tudo demora. É esperar mesmo quando tudo parece impossível. Porque para Deus, nada é impossível. É impossível para mim, para você. Mas para Deus, nada é impossível. E Ele vai honrar a sua fé. Ei, a resposta vai chegar. O impossível vai se tornar realidade. Mas peça com fé, como diz Tiago aqui. Em nada duvidando. Porque a dúvida nos faz perder o melhor de Deus. E hoje é tempo de renovar a fé. Tempo de levantar a cabeça. Tempo de olhar para cima. O Senhor está no controle. Ele nunca perde o controle. Ele é poderoso. Ele é fiel. Ele é digno de confiança. E a sua vida está nas mãos dEle, querido. Ele nunca vai te deixar só. E Ele é Deus que responde. E oração sem fé é apenas palavras. Mas oração com fé é a chave do milagre. Então não duvide, creia. Que quem pede com fé recebe. Quem busca com fé encontra. Quem bate com fé, a porta se abre. Essa é a promessa de Jesus. E Ele não mente. Sua palavra é verdadeira. Se você tem vivido como uma onda inconstante, é hora de firmar-se em Deus. Não seja levado pelo vento. Seja guiado pelo Espírito. Deus tem mais para você, mas precisa que você confie. A fé, ela move montanhas. A fé abre mares. A fé fecha boca de leões. Como eu disse aqui, a fé traz cura. A fé traz salvação. Não viva vacilando. Viva firme na fé. O mundo pode mudar, mas Deus, Ele não muda. As circunstâncias podem ser difíceis, mas Deus continua no trono, reinando. Ele reina, Ele é soberano. Então peça com fé. Clame com fé. Ore com fé. Viva pela fé. Porque a palavra de Deus diz que o justo viverá pela fé. Mas a dúvida, queridos, é como uma areia movediça. Agora a fé não, a fé é como estar em terra firme. A dúvida enfraquece os joelhos. A fé fortalece as mãos. E hoje, escolha crer. Escolha confiar. Escolha descansar. Porque Deus, Ele é fiel. E Ele responde a oração feita com fé. Ele vai responder a sua. Então coloque a sua fé em ação. E não duvide. E como eu coloquei o tema, a dúvida não vai te levar.
que você vai estar firme na fé.

0: firme na rocha que é Cristo. Conta-se uma ilustração que eu li. Dizia assim: um homem estava atravessando um rio em uma ponte frágil. E ao chegar ao meio, a ponte começou a balançar, a estalar. E ele ficou com medo. Então um amigo, ele gritou lá da margem: ei, confie, continue andando, a ponte vai aguentar. E o homem parou, hesitou, olhou para baixo e quase caiu. Mas quando ele decidiu olhar para frente e confiar, ele deu passos firmes até chegar ao outro lado. Assim é a fé, queridos. Quando olhamos para baixo, para as ondas, para os ventos, para as dificuldades, para a circunstância, nós quase caímos. Mas quando olhamos para a frente, olhamos para Cristo, chegamos seguros do outro lado. Então olhe para Cristo neste momento. Olhe para a frente. Olhe para o alvo. Não olhe para baixo. Porque olhar para baixo vai te causar dúvida. Mas se você continuar olhando para frente, você vai continuar com a sua fé firme. E você vai chegar do outro lado. E cantar um hino da vitória. Aleluia. Eu ainda quero orar com você nesta manhã. Aleluia.
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0: Aleluias. Pai querido, Pai poderoso, nesse momento, Pai, nós nos colocamos diante da Tua presença com fé. A Tua palavra nos ensina que devemos pedir com fé, em nada duvidando. Porque a dúvida é como a onda do mar, que se agita e não tem direção. Pai amado, nós rejeitamos toda dúvida, todo medo, toda incredulidade, e declaramos que cremos no Teu poder e confiamos na Tua fidelidade. Pai querido, visita agora, Pai, cada coração que ora comigo. Traz paz, fortalece a fé, e que a esperança renasça dentro da alma. Pai, pedimos cura no corpo, cura na mente, cura no coração. Que toda enfermidade seja repreendida agora em nome de Jesus. E que a unção do Espírito Santo toque agora em cada vida, ó Pai. Cada vida que se encontra enferma, restaurando a saúde, ó Pai. Renovando as forças e trazendo alívio, ó Pai. Pai, também eu quero clamar por libertação. Que toda prisão espiritual seja quebrada pelo poder do Teu nome, Pai. Que as correntes da opressão caiam por terra agora em nome de Jesus. Que os grilhões da depressão, da ansiedade, da tristeza, do vício sejam destruídos agora pelo poder do nome do Senhor. Senhor, onde há dúvida, coloca fé. Onde há medo, coloca coragem, Pai. Onde há escuridão, coloque a Tua luz. Onde há prisão, traz liberdade, Pai. E declaramos que a onda da dúvida não vai nos levar, Pai. Firmamos, ó Pai, os nossos pés sobre a rocha que é o Senhor. E cremos, ó Pai, que a vitória vem do Senhor. E entregamos tudo em Tuas mãos, ó Pai. Confiamos no Teu agir. E agindo, Senhor, quem impedirá? Ninguém pode impedir. Assim nós Te agradecemos por tudo. E pedimos, ó Pai, que fique conosco. Em nome de Jesus. Amém e amém. Glória a Deus. Aleluias. Louvado seja o nome do Senhor. Queridos, assim nós encerramos a nossa ministração neste momento. E até amanhã, com a permissão de Deus.
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15h46. 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
0: Hora certa na Worship God.
7: 16 horas e 2 minutos.
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0: Hora certa na Worship God.
2: 16 horas e 35 minutos.
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0: Nenhuma muralha vai ficar de pé na tua vida. Você crê nisso? Melhora esse aplauso aí se você crê, meu irmão. Vai.
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0: Hora certa, Worship God.
3: 18 horas e 7 minutos.
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agora sim, é. Incendeia, Senhor, esta cidade. Incendeia, Senhor, este estado. Incendeia, Senhor, esta nação. E vem incendiar. Vamos lá junto.

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0: Hora certa, Worship God. 18 horas e 34 minutos. 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
1: Hora certa, Worship God. 19:03.
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19h36. 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
2: Hora certa, Worship God.
3: 20 horas e 8 minutos.
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5: Hora certa na Worship God.
6: 20 horas e 33 minutos.
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1: Olá, meus amigos da Web Rádio Worship God, aqui é o Kleber que está falando. Estou passando aqui para deixar aquele abraço para você nessa noite maravilhosa de segunda-feira. É um abraço do seu irmão em Cristo a todos vocês que estão aí curtindo essa programação abençoada.
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